No Doubt, Don't Speak, aqui na Rádio Rock. Também rolou sonzeira do Survivor com Eye of the Tiger, agora 9:13. Bora seguindo com ele, né? O mestre David Bowie

Os mestres Rolling Stones com Angry aqui na Rádio Rock. Eles que estão prometendo aí virem com lançamento nesse ano de 2026, né? Tô super ansiosa. Também rolou The Offspring com Pretty Fly e anteriormente David Bowie com Starman. Agora 9h24, bora seguindo então de Raimundos, a mais pedida.

Semisonic Closing Time aqui na Rádio Rock. Também rolou The Bangles com Walk Like an Egyptian. Agora 9h45, bora seguindo aqui com eles maravilhosos, Aerosmith, Pink na Rádio Rock.

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vivo, Rock, uma excelente noite pra você, sintonizadaço aqui na 89 FM, a Rádio Rock do Brasil. Aqui quem fala é Giovana Souza e sou sua companhia hoje até meia-noite, só ouvindo sonzeira de primeira. E ó, quer me seguir no Instagram, já corre lá no @geosouza.s e bora abrir mais uma hora de música aqui na Rádio Rock com Red Hot Chili Peppers, Snow.

Counting Crows, Mr. Jones, aqui na 89. Também rolou Engenheiros do Havaí com Somos Quem Podemos Ser. Agora 22 horas e 18 minutos. Bora seguindo de Legião Urbana, eu sei.

Day, Wake Me Up When September Ends. Também rolou Kenny Loggins com Sonzeraça, Nostalgia, Footloose aqui na Rádio Rock. Agora 22h24, a gente segue aqui com o sonzeiro do Pixies, Here Comes Your Man.

Paralamas do sucesso Calibre aqui na Rádio Rock. Também rolou Audioslave com Like a Stone. E anteriormente, Pixies com Here Comes Your Man. Agora 22h40. Bora seguindo aqui a nossa sexta-feira com Travis Side.

0: Você ouviu Pearl Jam com Better Man aqui na Rádio Rock. Também rolou Creedence Clearwater Revival com Fortunate Son. Agora 22h50, 10 para as 11. Bora seguindo de Planet Hemp. Legalize já.
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0: Metrópolis, Every Breath You Take aqui na Rádio Rock. Agora 22h57, bora de parada rápida, mas não será aí. Já já volto com muito mais som, me esperem.
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vivo, Rock, uma ótima noite pra você ligadaço ou ligadaça aqui na 89 FM, a Rádio Rock do Brasil. Aqui quem fala é Giovana Souza e eu continuo aqui com você juntinho até meia-noite, só ouvindo sonzeira de primeira. E ó, quer me seguir no Instagram? Já corre lá no @geosouza.s, é Geo Giovana com E, Souza com S de sonzeira. E falando em sonzeira, a gente abre muito disco bem mais uma hora de música aqui na Rádio Rock com Oasis Wonderwall.

anos, enquanto houver sol aqui na Rádio Rock, também rolou sonzeira aí. Clássico, trilha sonora de Volta pro Futuro, Huey Lewis in the News com The Power of Love. E a gente segue de Hoodoo Gurus Come Anytime.

Esse foi o Eric Clapton com Cocaine aqui na Rádio Rock. Também rolou Evanescence com Bring Me To Life. E agora a gente ouve Barão Vermelho e Rodrigo Suricato, Exagerado, versão aí maravilhosa desse clássico nacional.

The Cure, In Between Days, aqui na 89. Também rolou Cake com Never There. Aqui quem fala é Giovana Souza, agradeço a sua companhia, a sua audiência. E bora seguindo de Kings of Leon, Morris Chambers.

0: Infelizmente, essa foi minha última. Meu nome é Giovana Souza, eu vou ficando por aqui. Quer me seguir nas redes sociais, trocar mais ideia? Vai no @geosouza.s, é Geo de Giovana com E, Souza com S ali, bem facinho. A gente continua trocando uma ideia sobre rock and roll por lá. Te desejo um excelente final de semana. E não será aí que agora tem Thiago DJ e o Heavy Pero no Mute aqui na Rádio Rock, tá certo? Um beijo, fui!
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1: Chega aí, tá começando o Heavy Pero no Mucho, você tá no 89 Rádio Rock, eu sou o Thiago DJ, nós vamos junto até as 2 da mamãe com o melhor da música alternativa, hardcore, punk, ska, no metal, grunge, rap, reggae, thrash. Quer falar comigo? Vai lá no Instagram, @ThiagoDJSP, certo? É, hoje no programa vai ter Laura Sanderson, vai ter Rage Against the Machine, Pearl Jam, Mads Nick, Sunset Collectors, Descendants, Dead Fish, Dead Kennedys. Vamos começar falando do show do Rodox, mano. Vai rolar Rodox em Ferraz, puta, vai ser legal para caramba. Rock Solidário em Ferraz, dia 11 de julho com Rodox, abertura ali em de tributo, discotecagem comigo, Thiago DJ. Show vai rolar no Montreal Eventos, Rua Antônio Silvestre Leite, 150, no bairro Tanquinho, em Ferraz de Vasconcelos. O evento começa às 19 horas. O ingresso será trocado por ração tipo prêmio. Mais informações em no Instagram, @Claudio_Esquisato. @Claudio_Esquisato. Rodox em Ferraz, com Limp Bizkit tributo e discotecagem do Thiago DJ, que sou eu. É dia 11 de julho, certo? Vamos começar o programa com Rodox. Olhos abertos, segura a porrada.

CPM 22, um minuto para o fim do mundo. Antes teve XCOM com Fake ID e o Contra o Céu tocando Inocente, Sua Raiva Vai Nos Salvar. Falando em CPM, dia 14 de agosto vai ter CPM em Suzano. 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Rua 9 de julho, 722, no centro de Suzano. Rua 9 de julho, 722, no centro de Suzano. Vamos com a agenda do Hangar 710, o Rodolfo Miranda 710, perto do metrô Armênia, o site hangar710.com.

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Até o fim do ano vai ter Dr. Shud, Michael Graves, ambos do Misfits, vai ter Shola de Sun, Six Feet Under, entre muitas outras atrações. Dia 27 de junho vai ter o Xander lançando o DVD Trilogia Suja de Copacabana, junto com uma porrada de banda legal, Um Navio de Minas Gerais, Queda Livre do Rio de Janeiro e Eliminadorzinho aqui do Centrão de São Paulo. 20 de junho, Não Religião, volta necessária, mais bandas e participações especiais, o meu mano Tatola aqui do show do Tatola, do Quem Não Faz Toma, vai ser demais. 13 de junho, Ataque Fest com a Gane, Gigante Animal, Chuva Negra, Nevoara e Eu na Discotecagem. Domingo agora, 7 de junho, Oficina G3, é benção. E amanhã, sabadão, Aditive lançando disco novo, Junkies da Bahia, do Zeke de Osasco, Cobra Kai de Brasília e o 13 Dog do Litoral Norte, certo? O Hangar 110, só lembrando, com a Rodolfo Miranda 110, perto do metrô Armênia, e vamos de Aditive com Ganhar ou Perder.

Slayer, Rain Blood, exibição social de Search, tocando Wicked Game, Sanforion com Itchy Deep. Falando em Slayer, né, mano? Showzaço aí com promoção da 89. Ah, que onda que a gente tá envolvido nessa chamada com a Luca chamando Slayer, maravilhoso aqui na rádio. Rain Blood tocado na íntegra, dia 17 de dezembro no Allianz Parque, com Creator na abertura e Chorus. Mano, vai ser o baile sangrento, vai ser lindo isso aqui, hein? Imperdível, mano. Estamos por lá, compre seu ingresso urgente e não perca esse baile aí que vai ser demais. 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Vamos agora de Dead Kennedys com Purse Truck, sim, aquela da sonora do Tony Hawk. E siga a viral com Scratch the Surface.

Sunset Collectors Disconnected and Subdescendants com Hope e Dead Fish, você. Sunset Collectors que lançou o disco semana passada lá na Red Star, foi maravilhoso. E quem estava lá fazendo comida, a mó presa, mano. E foi uma delícia, todo mundo que comia, adorava. 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Discotecagem comigo, Thiago DJ com o DJ Cris Campos. 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E aí, fica na rua José Bonifácio, 338, no centro de Mogi das Cruzes. Falando em grunge, vamos de Pearl Jam com The Devolution e grunge nacional, Mads Nix, com participação do mestre Paige Hamilton, do Helmet. Vamos ouvir Dead Killer, do disco Incógnito.

Esse é o Rap Peronomult, você tá aqui no 89 Rádio Rock, eu sou o Thiago DJ, nós vamos junto até as 2 da manhã. O melhor da música alternativa, hardcore, punk, ska, no metal, grunge, rap, reggae. Quer falar comigo? Instagram, @ThiagoDJCP. 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Ó, segunda hora de programa você vai ouvir Dan Ziller, New Order, Toque, Sociedade Armada, Suicidal Tennis, Êxodos, Corjos, entre outras sonzeiras. 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Vamos começar a segunda hora de programa com Melvis Honeybucket e o Queens of Stone Age, No One Knows.

Muito bom, lançamento da gravadora Repetente Records, dos meus manos ali, do Badawi, do Fio do CPM22, também do Rick Lyon, End of Pipe, fazendo Killing Time do Pennywise, é muito boa essa versão, antes teve o Daron com Restos de Sol. Hoje teve Brasa no Carioca, você tá saindo do show, ou não, né, se pá tá rolando ainda, mas se tiver saindo do show, vou fazer um after pra você aqui, boa na onda total, só com música de banda chapadona que vai na onda do Brasa, vai ter 311 fazendo Love Song do Cure, vai ter o Pepper com Stone Love, Sublime Smoke Joints e o Brasa consegue o baile. Meus amigos do Brasa, que saudade de vocês, hein? Escreve.

4 miligramas, não me peça pra enganar você. 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Vai rolar no Espetinho Perus, na rua Joaquim Antônio Arruda, número 8, em Perus. 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Bora de thrash metal agora, Corjos no Lightweight e o Sepultura Refuse Resist. Clássico, maravilhoso.

Sociedade Armada em posições antes teve Suicidal Tennis com Psycho Vision e Exodus Bondage by Blood, bloco pesadão. Dia 18 de julho vai ter um evento pesado na Burning House com Ação Direta, que a gente acabou de... A gente ouviu a Sociedade Armada que eu toquei, né? Ação Direta, Hot, Sociedade Armada, que a gente acabou de ouvir. Vai ter o Traças, eu vou discotecar. Começa às 6h30, os ingressos do primeiro lote estão à venda por R$30 pela 101 ticket. A Burning House fica na Avenida Santa Marina 247, do lado da estação de trem da CPTM. Puta, demais, hein? Ó, Ação Direta, Hot, Sociedade Armada e Traças. Vai ser pesadão dia 18 de julho na Burning House. E hoje teve também o show do Papito, lançando um disco novo. Eu discotequei lá na Casa Rocambole, legal demais. Vamos ouvir o toque com Garota de Berlim.

0: Ah, infelizmente o Heavy Peronomote tá chegando ao fim, certo? Amanhã eu chego mais cedo, a partir das 10 horas, com o Rock and Roll Party. Tô indo nessa, valeu, fui.
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pra você que tá aqui na Rádio Rock. Tô chegando, eu sou a Bia Sato. Seguimos juntos com muita música até às 7 da manhã, 5 horas de muito som, começando este 6 de junho, mês dos geminianos já, né? Chegamos aqui, tem os geminianos de maio, os geminianos também de junho. Parabéns pra você que tá fazendo aniversário hoje. Eu sou a Bia Sato e seguimos com uma hora direto pra começar. Vamos de Linkin Park, In The

Nothing But Thieves com Overcome, teve Skank, é uma partida de futebol. Você tá na 89 FM, a Rádio Rock. Vamos de Bon Jovi agora com Something for the Pain.

Imagine Dragons com Thunder. Antes teve Rolling Stones, Like a Rolling Stone. Seguimos juntos, curtindo muita música. Vamos de Barão Vermelho. Vem quente que eu estou fervendo.

Dire Straits, Sultans of Swing, antes teve Green Day, Wake Me Up When September Ends. Sabadão, 6 de junho, começando hoje. Eu sou a Bia Sato, seguimos juntos com 5 horas de música aqui na Rádio Rock. Vamos de Queens of the Stone Age agora com Make It True.

Winehouse é inconfundível. Com Rehab, antes teve Franz Ferdinand com Do You Wanna. Seguimos com Audioslave, Like a Stone.

Take Me to Church. Fazia tempo que eu não via essa. Boa madrugada pra você que tá começando muito bem seu sábado aqui na Rádio Rock. Tá trampando, tá indo, voltando do rolê. Tamo junto até as 7 da manhã. Sou a Bia Sato. E vamos agora com Tears for Fears, Head Over Heels.

Você piscou e já foi mais uma hora de música. Seguimos juntos madrugada dentro. Eu sou a Bia Sato. Até às 7 tô aqui com vocês e vamos de Foo Fighters. Eles que se apresentam no Rock in Rio esse ano, dia 4 de setembro, lá na Cidade do Rock. É headliner do primeiro dia do Rock in Rio. Entra aí em rockinrio.com pra acessar todas as informações. E vamos de My Hero.

Skank é proibido fumar. Boa madrugada, bom sábado pra você. Bom comecinho de sábado, manhã já de sábado pra você que já caiu da cama. Ou nem foi dormir, indo, voltando do rolê, tá trampando, tá de plantão, tá em outro fuso. Bom dia, boa tarde, boa noite, né, se tiver em outro horário. Seguimos aqui curtindo muita música. Vamos de Led Zeppelin agora com Rock.

Esse foi mais uma hora de música, manhãzinha de sábado, 6 de junho hoje. Bom dia, bom sábado. Eu sou a Bia Sato, estamos aqui curtindo muita música. Até às 7, tô com vocês. E vamos de Charlie Brown Jr. agora. Papo reto.

Save Me teve CPM 22, tarde de outubro. Seguimos juntos com muita música. Bom dia pra você, bom sábado. Vamos de Gorillaz. Tem eles esse ano, hein? Aqui em São Paulo, Autódromo de Interlagos, 5 e 6 de dezembro, Primavera Sound. Entra aí em ingresse.com pra saber de tudo. E vamos curtir Clint Eastwood.

Arctic Monkeys, I Wanna Be Yours, onde você viu Rapa, Pescador de Ilusões. Seguimos juntos com muita música, curtindo aqui muito som. Até às 7 da manhã, estamos aqui desde as 2, 5 horas de música. É muita música, até a noite, aqui é o dia inteiro, né, pra você curtir aqui. Seu sabadão, BG perfeito aqui pra você colocar aí, fazer suas coisinhas, curtir seu sábado. Bom dia e vamos de Green Day agora com Warning.

Você piscou e já foi mais uma hora de música. Bom dia, seguimos juntos com muito som. Tem mais uma hora direta, eu sou a Bia Sato. Neste sábado aqui na Rádio Rock, começando muito bem. Música boa, astral lá em cima. 6 de junho hoje. E vamos de Lenny Kravitz agora. American Woman.

0: Rolling Stones, Miss You. Bom dia, bom sábado. Seguimos juntos aqui na Rádio Rock com muita música. Eu sou a Bia Sato, vou pra um break rapidíssimo, mas eu já volto, fica aí.
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Ei, bom dia pra você. 6 de junho hoje, seguimos juntos com muito som aqui. Estamos aqui desde as duas, uma maratona, começando muito bem este sabadão. E vamos de Red Hot Chili Peppers agora com Suck My Kiss.

Luiz Midiga, teve The Doors com Roadhouse Blues. Você tá na Rádio Rock curtindo muita música. Bom dia, bom sábado. Vamos de Coldplay agora. Viva la vida!

0: foi mais uma hora de música. Curtimos 5 horas de muito som, desde as 2. A madrugada aqui, todo sábado e domingo é nossa. Eu sou a Bia Sato. Se quiser me seguir lá no Insta, fique à vontade, @ Bia Sato. Lá tem dica de série, de filme, a gente troca ideia sobre tudo. Adoro conversar com vocês. Tô indo nessa e eu volto mais tarde, às 2 da manhã do domingo, tá bom? Tô aqui com vocês de novo, na madrugada, então. Bom sábado, aproveitem muito e te espero, hein? Até mais.
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7:01, ótima manhã pra você, sábado 6 de junho de 2026. Eu sou a Marina Valsec e a gente vai junto a partir de agora. Agora você já pode começar a enviar a sua mensagem pra gente em texto ou em áudio. Não esquece que em áudio a gente pede pra você fazer aí no máximo 15 segundinhos aí, tá bom? Tenta fazer nessa média, não deixa passar muito pra gente poder colocar mais mensagens no ar. 989-215-989. Diz aí o seu nome, onde você tá, qual a boa pra este sábado. Conta pra gente, ou passa o recado pra alguém. Pode ser em texto também, tá bom? 989-215-989. Capricha na qualidade do áudio também, tá? Fala alto, tenta fazer num lugar aí silencioso pra ficar bonitinho no ar. 989-215-989. Já já, Bowie, Bon Jovi, Cyndi Lauper, Green Day e agora Guns N' Roses.

Bom dia, Marina. Marcos da Camota da Liberdade. Aí, madrugando nesse sábado, curtindo a Rádio Rock. Sabadão e vivo rock. Um abraço.

Fala, Marina, tudo bem? Vinícius aqui de Recife, curtindo a melhor rádio rock do mundo. Vivo Rock, Vivo 89.

0: cidade.
1: Bom dia, Marina. Bom dia, Nação do Rock. Aqui é o Edson de Juquiá, Vale do Ribeira. Nesse momento, estou no balcão da padaria, ouvindo a melhor rádio de rock. E viva o rock!

0: Ramones, Blitzkrieg Bop aqui no 89, YouTube, Capital Inicial, teve Linkin Park, também o Bon Jovi. Beijo pro Evandro que tá em Cabo Frio ouvindo a gente. Peraí, quem mais tá aí?
1: Bom dia, Marina, sua Oi. Linda. Ótimo sábado pra você, pra todos os ouvintes. Aqui é Eduardo Mendes de Atibaia, estou aqui no Shopping Tatuapé, aguardando a liberação pra poder fazer nossas entregas. Obrigado, ótimo final de semana a todos e viva o rock!
0: Valeu, bom trabalho!
2: Bom dia, Marina. Oi. Bom dia a todos no Brasil. Aqui é Márcio Costa, de Lagos Algarve, Portugal. Gostaria de dizer a todos um bom dia e um bom fim de semana.
0: Pra nós. Viva o rock. Valeu.
3: Sebastião José de Franco da Rocha. Oi. Olha, aqui tá frio atrás da Serra da Cantareira, hein? Tá gelado. Depois de chegar uma noite de trabalho, agora eu vou descansar.
0: Aí.
3: Bom dia e viva o rock nação. Um abraço.
0: Abraço, bom descanso.
4: Salve, salve, Mar. Buenos dias, minha linda. Tudo bem?
0: Tudo.
4: É o último dia aí. E passando aí para desejar um ótimo programa, desejando também um sábado iluminado com muito rock and roll. Isso aí, tamo junto, super beijo e viva o rock!
0: Valeu, Guto! Você já mandou sua mensagem? Aguenta aí, tá na fila, já já a gente coloca. Agora 7h40, Green Day.

Marina, bom dia, Carlinhos e Roseli da Vinil e Companhia, indo para Benedito Calixto lá no espaço do Alberico para sintonizar 89 o dia inteiro. Tá bom, vivo rock, e obrigado aí pelo astral matinal.

Bom dia, Marina. Bom dia, Nação Roqueira. Aqui é o Júnior de Mariporã. Tô aqui em casa nesse friozinho ainda, criando coragem pra levantar, fazer aquele exercício. Tô aqui com o meu cachorrinho, Bob Marley, e curtindo a melhor rádio rock do mundo. E viva o rock!

Bom dia, Marina. Aqui é o Raleno de Fortaleza, no Ceará. Sábado aqui, sábado meio nublado, deu uma chuvinha de madrugada. E estamos aqui pegados no trampo. E viva o rock! Bom final de semana a todos.

0: No Doubt, a versão deles pra It's My Life, Skank, Hugh Lewis and the News, Green Day com 21 Guns, 7h57, beijo Ariana que tá em Santa Catarina. Se você também quiser me contar onde você tá no meu Instagram, pode chegar no Mavalsec, tá bom? Ana Clara tá lá, Fátima, Cibele, o Neto, valeu vocês, um beijo. E quem mais?
1: Bom dia, Marina.
0: Oi.
1: Escutando aquele rockzinho de manhã cedo.
0: Para.
1: Bom Jovi, Link Park. Aqui é o Rodrigo de Santa Maria, Rio Grande do Sul. Muito frio por aqui, mas o rock aquece a alma. Viva o rock.
0: Valeu, Rodrigo. Bom dia.
2: Bom dia, Marina.
0: Oi.
2: Aqui é a Adriana de Dublin.
0: Oi.
2: Passando para desejar um feliz dia e um excelente final de semana para todos. Beijo e viva o rock.
0: Beijo, bom fim de semana. Aqui tá com cara de Dublin hoje, viu? Com cara das regiões, a região do Reino Unido, essa região toda aí. Um beijo, Adriana, fica bem.
3: Bom dia!
0: Oi!
3: Eu ando, Mato Grosso do Sul. Nesse momento, passando em Viema aqui, ouvindo a Rádio Rock, pelo aplicativo. Positiva, bom dia a todos.
0: Valeu, Leandro.
4: Bom dia, Marina, Miguel Alexandre aqui diretamente de Portengi, no Ceará. Eu e o Cícero Alexandre aqui curtindo a 89, a Rádio Rock.
0: Valeu, beijo.
5: Bom dia, Marina.
0: Bom dia.
5: Aqui quem fala é o Edinho, motorista, diretamente de Lisboa, Portugal. Ouvindo essa playlist maravilhosa. Obrigado, Marina.
0: Oxi.
5: Grande abraço e vivo o rock.
0: Obrigada a vocês. Um beijo, querido. Muito bem, você aí que tá mandando sua mensagem muito longa, presta atenção. A gente pede pra fazer aí em 15 segundinhos. Se a sua mensagem ficar muito maior, vai pro fim da fila pra gente poder colocar mais mensagens. Tenta fazer menorzinho aí, tá bom? Uns 15 segundos tá ótimo. 989-215-989. Vem aí, 89 minutos.
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5: 8 e 2, bora pro 89 minutos que vai ter Queen, Oingo Boingo, ACDC, Cake, a sua participação pelo 989-215-989. E pra começar, Foo Fighters.

bom dia Marina. Alô aqui pra nós, pro Judson, de Albufeira, Algarve, Portugal. Ainda no trampo aqui, véspera de folga. Viu, Rock?

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Bom dia, Marina. Ótimo sábado aí para todo mundo, todos os ouvintes da Rádio Rock. Tá eu e o Thor aqui em Jardinópolis, interior de São Paulo, tomando um solzinho, né, Thor? Thor é o meu bulldog, companheiro, rock and roll. Vivo rock, né, Thor? 89, o melhor.

0: Oingo Boingo, stay aqui no 89, som de 85, se não me engano, 1985. Charlie Brown, Queen, Ed Vedder, Rapa, Foo Fighters, 8h23. Beijo, Binho, o Marcos, o José Maria tá em Ferraz de Vasconcelos e tá na sintonia. Quem mais tá aqui?
1: Fala, Marina.
0: Oi.
1: Bom dia, Quirino aqui de São José dos Pinhais do Paraná. 11 graus, neblininha boa, friozinho bom. Música excelente, porque a Rádio Rock é que toca a melhor.
0: Eba.
1: Mesmo estando em Curitiba e sintonia aqui, eu só escuto a de São Paulo. E viva rock. Bom final de semana a todos.
0: Bom fim de semana, valeu.
2: Bom dia, Marina.
0: Oi.
2: Bom dia, nação roqueira.
0: Bom dia.
2: Sabadão, maravilhoso.
0: Não é?
2: Manuel de Mogi das Cruzes aí.
0: Valeu, Manuel.
3: Bom dia, Marina. Tudo
0: Oi.
3: Bem?
0: Tudo.
3: Seguindo aqui a Avenida do Estado. Sentindo mal lá, buscar minha pequena grande, 16 aninhos. Um abraço, vivo rock, bom dia.
0: Abraço, beijo.
4: Bom dia, Marina.
0: Oi.
4: Aqui não tá estilo Europa não, hein? Londres tá 37 na sombra. Aqui tá um dia excelente, como diz a Carol. Bom dia, vivo rock, Rubinho de Deus, Rubinho de Oz.
0: Ah, meu bem, você vai me dizer que 90% do ano a região lá do Reino Unido não fica nublada? Pois fica, sim, senhor. Quando eu cheguei aqui, tava aquele fog londrino. Quem mais?
5: Marina, bom dia.
0: Oi.
5: Renato de Jundiaí, falando aqui do Guarujá hoje. Tá frio, tá. Mas tá sol, tá também. Então nós vamos pra praia e até lá. E enquanto isso, na melhor rádio do planeta 89. Salve, salve. Bom final de semana. Beijo.
0: Pra nós, valeu, Reinaldo. Agora 8h24, Blink 182.

Bom dia, Mar. Bom dia, galerinha do 89. Regina aqui falando e preparando para trabalhar nesse friozinho, ouvindo essa ótima playlist na melhor rádio do mundo. E beijo, beijo, beijo. Viva o rock!

Salve, Marina, bom dia. Meu nome é Thiago Maia, indo com a minha esposa aqui no braço, entrando em São Paulo, comprar umas roupas, muito frio, e vivo rock!

0: Marina, bom dia. O Ivan aqui, motorista de aplicativo. Tô indo aqui pro Brooklyn levando a Milena.
1: Bom dia.
0: Aê, vivo rock!

Salve Marina, André Rossoi. Partiu o projeto Skate para Todos, Parque Nosso Recanto. Treinar a filha do vocalista da banda Sistema Inoperante. E é isso aí. Rock and Roll salva. Bora!

0: Engenheiros da Bahia, versão acústica de Infinita Highway. Smashing Pumpkins, Echo the Bunnymen, teve Lenny Kravitz, a versão de It and Over Too, It's Over. Blink 182 por aqui também. E quem mais?
1: Fala, Marina, tudo bem? Bom dia, Michel aqui de Caraguatatuba.
0: Bom dia.
1: Tô aqui, o sol começou a dar as caras hoje, né, filha? Eu e minha filha Manuela aqui fazendo Bob Goods. Como é que fala, filha, barra de rock?
2: Viva o rock!
0: Um beijo, viva!
3: Bom dia, nação roqueira. Bom Sou dia. Jean Michel de Umuarama, Paraná. Está friozinho aqui, estou na Cabeçote União. Estou aqui com o Sidão, trabalhando e curtindo a melhor rádio rock.
0: Valeu, bom sábado!
4: Bom dia, Marina, linda!
0: Bom dia!
4: Anderson São Bernardo, indo pela Anchieta, para Ipiranga, no portal hoje, que maravilha, né? Toca New Order para nós. Bom dia, viva o rock!
0: Bom dia, valeu!
5: Bom dia, Marina. Tudo bem com você?
0: Tudo.
5: Aqui é o Eric da Granja Viana. Tô pela Raposo, graças a Deus, andando. Bora pro show do Slayer, 17 de dezembro.
0: Aí.
5: Viva o sexto Baep e viva o rock. Ótimo sábado.
0: Valeu, ótimo sábado aí também. Vamos seguir com a AC/DC.

Bom dia, Marina. Aqui é o Nunciato de São Roque, desejando um ótimo dia para você e para os meus amigos, professora Janete de Itapevi e o meu grande amigo Mário Arcanjo, que não perde o seu programa. Viva o rock!

0: Legião Urbana, será? Aerosmith, Pink, teve Cake também, Red Hot Chili Peppers, Goo Goo Dolls, AC/DC. Agora 9:04, quem mais tá aí? Cadê? Pera. Ih, pera. Volta tudo, agora vai.
1: Bom dia, Marina, tudo bem? O Helder, motorista de aplicativo aqui da Zona Lost. Um ótimo dia pra todos nós, viu? Rock, pra que sequência, que playlist maravilhosa. Ótimo dia, Marina, e viva o rock!
0: Valeu, bom trabalho!
2: Fala, Marina, aqui o Wellington, diretamente das ruas de São Paulo, curtindo a melhor de todas, 89, a Rádio Rock. E viva o rock!
0: Viva! Bom sábado!
3: Bom dia, Marina! Oi. Bom dia, galera da 89, sintonizada no melhor rádio rock do Brasil, até mesmo do mundo. Aqui é o William do Capão Redondo, dirigindo pra Paulista, friozinho com sol, poesia da hora com o Cici, e bora lá!
0: Valeu, beijo.
4: Bom dia, Marina.
0: Oi.
4: Da Barra da Lapa.
0: Daí.
4: Mas hoje estou no Maranhão. Sol quente aqui já, esse horário. Mas estou indo ali na academia. Sofri um pouquinho. Bom dia, bom final de semana e viva o rock.
0: Valeu, bom fim de semana. Agora a gente segue 89 minutos com Beatles.

Bom dia, Marina. Debrair de São José do Rio Preto, acompanhando você e a sua excelente playlist com os meus amores caninos. Catarina, Pipoca, Vandinha, Nenê, João Prostituto, os vira-latas do rock. 89, a Rádio Rock, a melhor.

0: Marina.
1: Bom dia, Marina. Bom dia, nação roqueira. Aqui é o Jerônimo da Guarapiranga, passando para desejar a todos um ótimo fim de semana, em especial um feliz aniversário para minha filha Beatriz, completando 5 anos. Viva o Rock!

Bom dia, nação roqueira. Feriado prolongado, eu quero desejar um bom dia de trabalho para as pessoas assim como eu, tendo trabalhar do extremo sul direto para Vila Madalena e vivo rock.

0: New Order, Blue Monday, aqui no 89. Teve Peach, também Coldplay, Guns N' Roses, Beatles, 922. Cláudia tá em Diadema, Adriana em Penápolis. Aniversário do maridão, Kleber, viva ele. Quem mais? Wallace em Minas, Gibson também tá na sintonia. Acabou o 89 minutos.
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Bom dia, Marina! Aqui é Cleiton de Mogi, botando a galera pra treinar. E viva o rock! Let's go!

Bom dia, Marina. Tudo bem? Thiago aqui de Jandira, levando o Guilherme pra natação e ouvindo 89. Viva o rock! Bom sábado aí, depois vou pro Geras, como você sabe, né? Sempre toma uma.

Fala aí, Marina. Quem tá falando aqui é o Márcio de Oliveira, de Santana de Parnaíba, São Paulo. Começando agora meus estudos para o concurso da Caixa Econômica Federal e do Banco do Brasil, escutando a melhor rádio de São Paulo, do Brasil e do mundo. E viva o rock!

Bom dia, Marina. Henrique de Floripa. Hoje de manhã, caminhando na praia, dei de cara com um pinguim. É, acho que tava querendo curtir também 89. Ótimo sábado para todos.

Bom dia, Marina! Aqui quem tá falando é o Fábio, junto com a Rose, o Vinícius e o Tom. Estamos indo pra Liberdade dar uma passeada, pegar um pouquinho de sol porque tá frio. E todo mundo fala agora: 1, 2, 3 e viva o...

Bom dia, Marina. Bom dia, nação roqueira. Aqui é Paulo Sérgio, funcionário público de Campo Grande, Rio de Janeiro. Tá um friozinho aqui para os nossos padrões, mas tá sol. Um beijo para todos, um bom trabalho e viva o rock!

0: Green Day, Minority, Nati Roots, Liberdade pra Dentro da Cabeça, YouTube, Sunday, Bloody Sunday. Quem tá aí?
1: Bom dia, Marina Sinir, aqui da Vila Mariana, desejando um excelente junho pra todos. Viva o rock, viva o forró, viva a cultura brasileira. Um beijo.
0: Um beijo, bom sábado.
2: Dia, bom dia, 89.
0: Oi.
2: E aí, galera?
0: E aí?
2: Dando aquela corridinha básica aqui, diretamente de Campinas, Barão Geraldo. Aqui é o Rodrigo. É isso aí. Manda essa playlist aí pra aumentar o pace aqui. Valeu, 89.
0: Valeu, Rodrigo.
3: Bom dia, Marina.
0: Bom dia.
3: É André de Timbó, Santa Catarina.
0: E aí?
3: Timbó, a pérola do Vale Europeu e também a capital nacional do cicloturismo.
0: Ó. Oh.
3: Forte abraço, um beijo no coração de todos os ouvintes. E viva o rock.
0: Viva, bom fim de semana.
4: Bom dia, Marina.
0: Oi.
4: Aqui é o High Rock, Ceramirim RN, no trampo, na barbearia aqui, ouvindo a melhor. Tenha um bom final de semana aí pra você, viu, minha querida?
0: Pra nós.
4: E viva o rock.
0: Valeu, beijo.
5: Bom dia, nação roqueira. É o Rodrigão aqui de Guarulhos, mandando um abraço aí pra todos os roqueiros do Brasil. Viva o rock.
0: Viva, bom fim de semana. Peraí, quem mais?
6: Bom dia, Marina.
0: Oi.
6: Aqui é o Rodrigo, conhecido como Rodrigo Ramones, da cidade de Itanhaém, litoral sul de São Paulo. Hoje é aniversário do meu amigo Elias, conhecido como Coru. Manda um abraço pra ele que ele tá ouvindo na casa dele. E viva o rock!
0: Aê, felicidades, muito bem. Saúde. Vamos parar um pouquinho e já tem New Radicals.
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Bom dia, Marina. É a Cida aqui de Interlagos. Eu e a Kate, para variar, aqui fazendo café da manhã e ouvindo a 89. Viva o rock! Beijo, Marina!

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Bom dia, Marina. Bom dia, Rádio Rock. Aqui é o Tim Maia de Lençóis Paulista, desejando um ótimo fim de semana a todos aí. E viva o rock! É isso aí.

0: Salve Marina, bom dia, Duzão do Butantã na voz. Sessãozinha de skate, Guarulhos, ouvindo a melhor rádio do mundo. Então toca melhor, vambora, skateboard.
1: Viva o hockey, o skateboard.

0: Rolling Stones, também Sugar Ray, The Cure, New Radicals. 10h23, Dudu, Ingrid, Rildo estão na sintonia. E quem mais?
1: Bom dia, Marina. Oi. Rodrigo Martins, São Paulo. Plantãozão hoje, consertando elevador. Bora. Bora, viva o rock, grande abraço.
0: Valeu, bom trabalho.
2: Bom dia, Marina.
0: Oi.
2: Que é Giovana, de Jundiaí.
0: E aí?
2: Meu, que geladinho esse sábado. já indo curtir um festival do vinho pra dar uma aquecida, só assim.
0: Coisa boa.
2: Bom final de semana a todos e viva o rock!
0: Beijo, Giovana!
3: Bom dia, Marina, bom dia a todos. Aqui é Alexandre Gimenez, direto de Lambari. Hoje com a visita dos primos Rosângela Tales, Talarico, direto de Mogi. Um abraço a todos, excelente final de semana.
4: Um abraço a todos aí, gente, galera do rock, viva o rock!
0: Bom fim de semana, valeu!
5: Bom dia, Marina!
6: Oi. Eu sou a Isa.
7: E eu sou a Olivia.
6: A gente tá indo assistir a peça teatral do Viva. E viva o rock!
0: Muito bem, bom sábado pra vocês. Vamos agora com Midnight Oil, 10h24.

Bom dia, Marina. É o Rogério aqui, o louco do caldo. Hoje vamos comemorar o meu aniversário aí com essa playlist maravilhosa. E viva o rock!

Bom dia, Marina. Wagner Arquette, motorista PP Diadema nas pistas, hein? Com meu combustível diário 89, a Rádio Rock é a melhor. Um beijo no teu coração.

0: Bom dia, Marina! Aqui é a Lene e a Ló,
1: Marina.
0: de São Luís do Maranhão. Estamos ligadinhos na rádio, a Rádio Rock do Brasil.

0: Roxette, The Look aqui no 89, CPM 22, Arctic Monkeys, teve Paramore, 10h43, Kings of Leon.
1: Bom dia, Marina, aqui é o Douglas de Santo André, isso aí, ó, sabadão, bora dar aquela limpada na casa, ouvindo um velho e bom rock and roll e sempre junto com vocês aí, ó, 89, a Rádio Rock!

0: Fighters, Walk, aqui no 89, Bastille, Pompeii, Kings of Leon, You Somebody, 10h55.
1: Bom dia, Mar!
0: Oi!
1: Diretamente de Praia Grande, aqui é o Shoji, sol lindo, dia maravilhoso.
0: Bora, Shoji!
1: Tudo de bom aí pra todo mundo e viva o rock!
0: Pra nós, valeu, querido!
2: Bom dia, Marininha! Oi. Bom dia, galera da 89! Aqui é a Ivone, da Vila Sônia, dando aquele trato no AP e curtindo a melhor rádio do mundo. Marininha, por favor, toca a Pitty. Beijo.
0: Ô, querida, já toquei. Mais tarde deve ter de novo. Beijo.
3: Bom dia, 89.
0: Bom dia.
3: Aqui é o Sidney de Osasco, Teré. Mandar um abraço à minha filha, Sueli Vitória, minha neta Ana Vitória. Tô no trabalho, no plantão. Daqui a pouco eu vou encontrar ela pra sair no shopping, pra brincar com as meninas. Bom dia, bom final de semana a todos.
0: Bom fim de semana.
4: Bom dia, Marina.
0: Bom dia,
4: Nação Roqueira. Éder de Mauá falando por aqui. Tô passando pra mandar um beijão pra minha filhinha Helena, de 4 anos. Um beijão pra família Pinto. E um ótimo sábado pra todos. Viva o rock!
0: Bom sábado, valeu.
5: Bom dia, Marina.
0: Bom
5: aqui
0: dia.
5: É Fábio, da cidade de Arcos, Minas Gerais. No momento estou fazendo uma caminhada, indo para a roça comemorar o aniversário da esposa.
0: Tá.
5: Um bom dia, bom sábado e viva o rock!
0: Bom dia, viva ela!
6: Bom dia, Marina.
0: Oi.
6: Bom dia, 89. Aqui é Márcia do Cangaíba. Acabei de acordar ao som da melhor Rádio Rock. E viva o rock!
0: Viva, beijo!
7: Bom dia, Marina. Aqui é Josué de Conselheiro Lafayette, Minas Gerais. Saindo de Lafayette com destino a Petrópolis, Rio de Janeiro. Ouvindo a melhor rádio do Brasil e viva o rock!
0: Boa viagem, valeu, obrigada. 10h57, paradinha rápida, já tem Aerosmith e você pode continuar me contando aí onde você tá, de onde você ouve a rádio. Pode ser pelo nosso WhatsApp 989-215989, em texto ou em áudio de 15 segundos, tenta fazer aí até 15 segundos. Ou vai lá no meu Instagram, Mavalsec, tá bom?
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Bom dia, bom dia, bom dia, nação roqueira. Tudo bom, Marina? Aqui é Marcos. Falo diretamente de Petrolina, Pernambuco, sertão do Brasil, terra da uva. Vivo rock, um abraço.

Bom dia, Marina, tudo bem? Aqui é Fábio Amarelo, 56, de Santo André. Dei uma voltinha de moto agora, fazer umas comprinhas, arrumar a casa, aproveitar o dia. Ouvindo o melhor rock and roll do mundo, comendo a melhor rádio. Um abraço a todos e viva o rock!

Da hora, Marina. Programação muito top. Folga hoje, sabatão. Já tem uma lavada aqui na casa. Daqui a pouco, mais tarde, no cinema. Tem o Mestre do Universo pra assistir. Todo mundo em Pânico 6. Final de semana vai ser top. Muito rock and roll pra todo mundo aí. José Maria aqui de Ferraz de Vasconcelos.

0: In Excess Never Tears Apart. Saudoso Michael Hutchins. Antes, Rafa, AC/DC, Neighborhood, Aerosmith. 11:19, Alexandre tá na sintonia. A Márcia tá pintando o banheiro lá no Jabaquara. Bom trabalho aí, garota. Quem mais?
1: Aqui é a Magali de Diadema City. Bom dia, Marina.
2: Oi. Aqui é a Sofia de Diadema. Bom dia, Marina.
3: Bom dia.
1: E aqui é a Mariana. E Vivo Rock 89, a melhor.
0: Viva, um beijo.
4: Bom dia, Marina. Aqui Oi. É o Matheus Heres de Pelotas, Rio Grande do Sul. Sou caminhoneiro, nesse momento, passando pela região de Campinas. E viva o rock.
0: Viva, boa viagem.
5: Oi, Marina, aqui é o Marcelo da Espanha. Estamos viajando para Guadalupe. Hoje é aniversário da Isadora, minha filha, está fazendo 11 anos. Manda um beijo para ela.
6: Viva o rock!
0: Que linda, beijo, Isadora. Saúde, saúde, saúde.
7: Bom dia, Marina.
0: Oi.
7: Adalgisa de Parelheiros, cuidando da casa, fazendo almoço e ouvindo a melhor rádio. Viva o rock!
0: Viva, um beijo.
8: Fala, Marina. Maria. Tudo bem, galera Tudo. Do rock? Aqui é o Fábio de Ribeirão Preto, vindo pra casa da minha gata Paísa. Grande beijo pra vocês e viva o rock!
0: Viva!
9: Oi, Marina, bom dia.
0: Oi,
9: Estamos
0: bom dia.
9: Aqui de Paradise City, sul de Minas, curtindo a rádio rock. Eu e a dona patroa aqui fazendo uma faxina pra depois a gente ficar meio de boa. Tá? Ó, fica um forte abraço pra todos os roqueiros aí, tá bom? Tamo junto, forte abraço.
0: Valeu, casal. Agora 11:21, Portugal The Man.

Bom dia, Marina. Aqui é o Rodrigo de Indaiatuba, entregador de compras por aplicativo. Aqui fazendo as entregas e ouvindo a melhor de todas, a 89, a Rádio Rock. E viva o Rock!

E aí, Marina, tudo beleza? Aqui é o Carlos de Pelotas, Rio Grande do Sul. Acordei com a melhor playlist de rock do mundo e a melhor comunicadora. Abração, Marina. Os dias ficam muito mais felizes com a Rádio Rock 89 e viva o rock!

Bom dia, Marina, bom dia. Bom dia, 89, a melhor rádio do Brasil, Paulinho Carreteiro, na Zona Norte de folga hoje, indo buscar meu filhote, o Davi. Viva o rock, Marina!

0: Dire Straits, Money for Nothing aqui na Rádio Rock, Cranberries, Cássia Eller, Smash Mouth, também teve Portugal The Man, Itamar e Fabiana estão em Sorriso, Mato Grosso, Paty, Rodrigo, Rio Branco, no Acre. E quem mais?
1: Bom dia, Marina,
0: bom
1: sua
0: dia.
1: Linda, tudo bem?
0: Tudo.
1: Aqui é a Lu de Interlagos.
0: E aí, Lu?
1: Escutando essa playlist linda, maravilhosa, nesse dia de friozinho em São Paulo. E curtindo a Rádio Rock. E viva o rock!
0: Beijo, Lu, valeu!
2: Bom dia, nação roqueira!
0: Olá.
2: Aqui é Walter, Nazaré e a Laura. Estamos indo dar uma passeada em Carapicuíba, meus parentes. Parabéns pela playlist. Viva o rock!
0: Valeu, boa viagem!
3: A Marina, bom dia. Aqui é o Aldo, diretamente de Curitiba.
0: Oi!
3: Estamos aqui tomando café da tarde, porque acordei tarde hoje para fazer exame de sangue. Ui, ui, ui, ainda até medo. E viva o rock.
0: Viva, valeu, querido.
4: Oi, Marina. Opa. Tudo bom? Bom dia. Aqui é o Yuri de Limeira, trabalhando e, como sempre, todo dia, religiosamente, ouvindo a 89.
0: Eba.
4: Viva o rock!
0: Valeu. 11h40, agora Skank, a versão deles para Vamos Fugir.

0: Bom dia, meu nome é Eva. Hoje estou aqui com a minha madrasta, com meu pai, com a minha irmã. E hoje a gente está se preparando para ir para o aniversário. Viva o
1: Viva!
0: rock!
2: 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Portuga da Super Anos 80, curtindo a melhor programação aqui na loja. 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E viva o rock!

Bom dia Marina, bom dia nação roqueira, aqui é o Sérgio de Carapicuíba falando de Rosana, divisa com Paraná e Mato Grosso do Sul, mandando um forte abraço para todos, vivo rock!

Bom dia, Marina Hélia de São Luís Gonzaga, no Rio Grande do Sul. Tô aqui ouvindo a melhor, fazendo um mate, a melhor rádio, a melhor locutora e viva o rock!

Bom dia, Marina. Bom dia, nação roqueira. Célio Marques de São Roque, taxista com muito orgulho. São Roque, terra do vinho. Convido a todos para passar aí o fim de semana, tomar um vinho aqui na cidade. Viva o Roque!

0: Kushner encerra meu horário de hoje com Daylight. Teve Legião Urbana, Green Day, Wildflowers. Vamos aos últimos áudios.
1: Bom dia, Nação Roqueira. Olá. Bom dia, Marina. Bom dia. A grande deusa do rock and roll de sábado.
0: Oh.
1: Vamos que vamos. Aqui quem fala é o Romenick. Tô na luta, tô no trabalho, nesse solzinho russo que, meu, tá um frio e não esquenta nada. E viva o rock!
0: Valeu, Romenick.
2: Bom dia, Marina.
0: Bom dia.
2: Aqui é o Paulo, daqui da cidade de Ibitinga, interior de São Paulo. Indo lá pegar uma comida para os meus filhos, para o Henrique, para o Guilherme, e escutando a melhor rádio do Brasil. Viva o rock!
0: Viva! Bom sábado para vocês!
3: Qual é, a Marina?
0: Qual é?
3: Marcinho, Cabo Frio, Rio de Janeiro.
0: E aí, Marcinho?
3: Aqui dando uma corridinha na praia, curtindo a melhor rádio do rock do Brasil, 89!
0: Valeu, beijo.
4: Bom dia, Marina. Oi. Aqui é Eva de novo. E essas músicas estão animando muito o meu sábado. Viva o rock!
0: Um beijo, que bom.
5: Bom dia, Marina.
0: Oi.
5: Aqui é o Leandro, Dourados, Mato Grosso do Sul.
0: E aí?
5: Dando organizada no escritório e curtindo a melhor. E viva o rock!
0: Viva!
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7: Aqui é a Valentina. Eu estou brincando de massinha.
6: Estamos ouvindo a melhor rádio de rock do Brasil! 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
7: Viva o rock!
0: Brincando de massinha, ai que delícia, bons tempos!
8: Aí, Marina!
0: Oi!
8: É a Rádio Rock, direto de Natal, Rio Grande do Norte, Marcelo.
0: Oba!
8: Curtindo esse rock doidão. Valeu, bom final de semana.
0: Rock doidão, valeu Marcelo. Seguinte, eu tô indo embora 11h59, pode mandar aí sua mensagem. Não deu tempo de colocar tudo, gente, me perdoem. Manda aí sua mensagem pra Giovana que ela coloca, tá bom? Um beijo e até amanhã. Ah, e se você também ainda quiser falar comigo, quiser mandar mensagem também, amanhã a gente se fala mais uma vez, pode ser lá no Mavalsec, o Instagram, tá bom? Mavalsec. Um beijo.
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Vivo Rock, um excelente sabadão pra você, ligadaço ou ligadaça aqui na 89 FM, a Rádio Rock do Brasil. Aqui quem fala é Giovana Souza e eu fico hoje na tua companhia nessa tarde aí, do sabadão até as 5 da tarde, só ouvindo sonzeira de primeira. E ó, quer me seguir no Instagram? Já corre lá no @geosouza.s, é Geo de Giovana com E, Souza com S ali, bem facinho, a gente troca ideia por lá também. E quer trocar ideia aqui ao vivaço, interagir em real time, vai no 989-215989, é o nosso WhatsApp, manda aí seu recado, manda o seu Vivo Rock, no máximo uns 15 segundos pra todo mundo conseguir trocar uma ideia aí legal. Agora, meio-dia e 3, bora de Rancid.

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0: Pedrada do Queen, Don't Stop Me Now, aqui na Rádio Rock, sensacional. Também rolou essa que nunca falta nas minhas playlists de karaokê. Não pode faltar Creed, One Last Breath. E abrimos anteriormente muito bem com Rancid, Time Bomb. Agora 12:13, meio-dia e 13. Bora ouvir os áudios aqui de vocês no nosso WhatsApp, 989-2159-89. Falem aí.
1: Boa tarde, Gio.
0: Boa tarde.
1: Que você tem uma tarde excelente.
0: Obrigada.
1: Aqui é a Gabi, a Lena e o Marley. Estamos indo pro interior ouvindo a melhor rádio de todas.
0: Maravilha.
1: E vivo rock.
0: Aí sim, Gabi, Lena e Marlin, falei certo? Um beijo aí pra vocês, boa viagem.
2: Boa tarde, Gi.
0: Boa tarde.
2: Saudações tricolores, aqui é o Celso,
0: aê,
2: da Brasil, Vila Bancária.
0: Vambora.
2: Curtindo bom e velho rock nessa tarde de sol maravilhosa.
0: Maravilha.
2: Beijo a todos, muita paz, saúde, luz e viva o rock.
0: Viva o rock, Celso, valeu.
3: Boa tarde, Gi. Boa tarde, Nação Roqueira. Que é o Júnior de Mariporã.
0: E aí, Júnior?
3: Aqui em casa, curtindo o sabadão. Escutei sua programação ontem à noite.
0: Legal.
3: Tô escutando agora também.
0: Obrigada pela
3: você
0: sintonia.
3: Você é da hora, Gi.
0: Valeu.
3: Nunca perca sua essência.
0: Valeu.
3: E viva o rock.
0: Valeu, Júnior. Valeu pela sintonia ontem, hoje, sempre. Agora meio-dia e 14. A gente segue aqui com sonzeira nacional, né? Não pode faltar também. Paralamas do sucesso, Caleidoscópio. Aumenta aí que é pedrada.

0: Nothing But Thieves, Evolution, aqui na Rádio Rock, sensacional, né? As músicas do Nothing But Thieves são bem legais. Também rolou Elvis Presley com A Little Less Conversation, o rei do rock. E anteriormente, Paralamas do Sucesso, Caleidoscópio. Agora, meio-dia 24. Tem mais gente mandando áudio aqui pra nós, na 89, na hora do almoço. Bora falar.
1: Boa tarde, dona Giovana.
0: Boa tarde.
1: Souza, com S de muita sonzeira.
0: Aê.
1: Miriam Luca de São Caetano, na sua companhia, que é melhor.
0: Valeu,
1: Vamos
0: Miriam.
1: Vamos aproveitar esse sabadão de sol. É isso aí,
0: vamos
1: galera.
0: Embora.
1: Vamos, nação. Beijos, vivo rock.
0: Vivo rock, Miriam. Valeu.
2: Fala, Giovana.
0: E aí?
2: Aqui é a Nina da Ponte Rasa, trabalhando nesse sábado, curtindo a melhor playlist desde a Marina.
0: Aí, valeu,
2: agora
0: Miriam.
2: Com você, são as divas
0: Nina, na verdade.
2: Do nosso sábado e do nosso domingo. Um bom fim de semana a todos e vivo rock.
0: Valeu, obrigada pela sintonia de sempre, Nina.
3: Opa. Tarde, Giovana. Aqui é a Eva.
4: E a Aê. Vitória.
3: A gente tá se preparando pra ir pra um aniversário e esse som tá maravilhoso. Vivo rock!
0: Vivo rock, meninas! Um beijo pra vocês. Agora meio-dia 25, a gente segue aqui de Pearl Jam. Even Flow, sonzeira, né? Aumenta aí.

0: The Smiths, How Soon Is Now, aqui na Rádio Rock. Também rolou Imagine Dragons com Believer e anteriormente Blur com Song 2. Tudo na mesma vibe ali. Agora meio-dia e 46, sabadão na Rádio Rock. Bora ouvir mais áudios de vocês aqui no nosso WhatsApp 989-215989.
1: Salve, Giovana! Aqui
0: salve!
1: Quem fala é o Ganso Louco.
0: E aí,
1: cara,
0: Ganso, beleza?
1: Cara, hoje a Carol tá fazendo aniversário. Parabéns, Carol!
0: Boa.
1: Felicidades, muitos anos de vida. Que seu dia seja um dia especial, sensacional. É isso aí, galera! Vivo rock!
0: Valeu, Ganso! Parabéns aí pra Carol, feliz aniversário!
2: Oi, Gi, tudo bem? Aqui é a Alanis de Interlagos.
0: Fofura!
2: Eu tô brincando de massinha e meu pai tá fazendo faxina.
1: Vivo rock!
0: Aí sim, hein? A cara do sabadão, adorei. Valeu, Alane.
3: Salve, Giovana. Boa tarde. Thiago Maia falando.
0: Fala, Ti.
3: Voltando do Brás com a minha esposa.
0: Boa. Dando rolê.
3: Comprar umas roupinhas de frio e... Vivo rock!
0: Vivo rock, Thiago. Também ali no mood do sabadão, né? Sabadão é isso, né, gente? Curtir, arrumar a casa, sair, passear, trabalhar às vezes também. Agora meio-dia e 47. Bora seguir de Capital Inicial mais aqui na Rádio Rock.

0: Pera aqui na Rádio Rock, também rolou The Killers com Somebody to Soul Me, anteriormente Capital Inicial com Mais, agora meio-dia 57, ainda dá tempo pra gente trocar uma ideia aqui no nosso WhatsApp.
1: Bom dia, galera!
0: Bom dia!
1: Aqui é o Alex.
2: E aqui é a Marjorie.
1: De Campo Novo do Parecis, Mato Grosso.
0: Que lindo!
2: E nós estamos ouvindo a melhor rádio do mundo.
1: Vivo Rock!
0: Vivo Rock, Alex e Marjorie, acho que eu falei certo. Marjorie e toda comunicativa arrasaram, amei, Vivo Rock sempre.
3: Fala aí, Giovana, quem tá falando aqui é o Márcio de Oliveira, de Santana de Parnaíba, São Paulo.
0: Fala, Márcio.
3: Dando uma pedalada aqui na minha bicicleta ergométrica, cansado pra caramba, mas eu vim na melhor rádio de São Paulo, do Brasil e do mundo. E Vivo Rock!
0: Vivo Rock, Márcio, valeu aí.
4: Boa tarde, Gi.
0: Boa tarde.
4: Saindo de Suzano pra tomar gelada, ouvindo.
0: Opa, maravilha.
4: Top, com certeza. Melhor rádio do Brasil.
0: É o mood.
4: Boa tarde, né? A todos que nos assistem. Fique com Deus.
0: É o mood do sabadão, agora meio-dia 58. Bora seguindo com essa que eu amo. Essa que eu amo dos Beatles. Muito linda essa música. Obladi, obladá. Nunca mais tinha rolado por aqui.

0: Maravilha, aí sim, hein? Sonzeraça dos Beatles, Obladi, Obladá, aqui do White Album na Rádio Rock. Sensacional, né? Impressionante como os Beatles conseguem fazer a gente feliz com as composições mais simples, né? Parece uma música de criança e a gente adora. Eu amo essa música. É, eu vi ela no tempo, acho que foi em 2019, que eu fui no show do Paul McCartney. E essa música foi sensacional ao vivo. Não tem energia igual. Agora, 1h01, bora de parada rápida, mas não será aí. Já já eu volto com muito mais som, com muito mais áudio de vocês e com Bon Jovi. Espera aí, hein?
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4: Olá pessoal da 89, aqui é o Casagrande no Tour Rock Bola. Hoje eu vou fazer uma homenagem a um dos grandes jogadores do futebol brasileiro, principalmente da Sociedade Esportiva Palmeiras, que é o Leivinha, que faleceu ontem aos 76 anos. Leivinha para mim foi mais do que um ídolo. Foi uma referência, porque quando eu comecei a jogar e viria um atacante, garoto lá com 11, 12 anos, eu tinha algumas referências pelo estilo de jogo, por parecer com aqueles jogadores, né, nos movimentos. Então, Roberto Dinamite do Vasco, Roberto Miranda do Botafogo, o César do Palmeiras, mas principalmente o Leivinha. Leivinha tinha uma classe para jogar futebol, uma elegância, a passada larga, o drible da pedalada, foi ele que inventou, mas a principal arma dele, a principal qualidade dele era o senso de posicionamento e de espaço dentro da área. Ele tinha uma impulsão parada incrível e fazia muitos gols de cabeça, cabeceava forte, como se fosse um chute, e colocava a bola com muita precisão onde queria. Então eu lamento muito, meus sentimentos à família, aos amigos, à Sociedade Esportiva Palmeiras, que faleceu o Leivinha ontem e foi uma surpresa muito triste para todo mundo. Um beijo a todos.
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vivo, Rock, um excelente sabadão pra você ligadaço ou ligadaça aqui na 89 FM, a Rádio Rock do Brasil. Aqui quem fala é Giovana Souza e eu fico hoje na tua companhia até as 5 da tarde, só ouvindo o creme de la creme do rock and roll, a elite do rock and roll. E ó, quer me seguir no Instagram? Já corre lá no @geosouza.s, é Geo de Giovana com E, Souza com S de Souzeira, a gente troca ideia por lá também. É, e quer trocar ideia aqui ao vivo, agora, agorinha, vai no 989-215989, é o nosso WhatsApp, manda aí seu recado, manda o seu áudio, manda o seu Vivo Rock, fala o que tá fazendo aí nesse sabadão, tá trabalhando, tá em casa, tá folgando, tá passeando, manda aí seu áudio pra gente e participa, tá certo? Agora 1h05, ó. A gente começa daquele jeito, né? Daquele jeito que eu amo. Bon Jovi, Born to Be My Baby aí, sonzeira diretaça do álbum New Jersey. Bora lá!

0: baladaça, Fly Away From Here, aqui na Rádio Rock. Também rolou Soft Cell, Contain and Love. Agora 1h17, bora ouvir mais áudios de vocês aqui no nosso WhatsApp, 989-2159-89. Bora continuar trocando uma ideia.
1: Boa tarde, Rádio Rock. Boa tarde. Aqui é a Ana, de Macaé, Rio de Janeiro.
0: E aí, Ana?
1: Dia lindo de sol.
0: Nossa, que inveja.
1: Escutando aqui a melhor rádio do Brasil, Vivo Rock.
0: Vivo Rock, que inveja, Ana, aqui em São Paulo tá um friozinho.
2: Boa tarde, Gi, tudo bem? Aqui é tudo Fábio ótimo. Amarelo, de Santo André.
0: E aí, Fábio? Vou
2: mandar um abraço aí pra Renata, de Lisboa, que tá ouvindo.
0: Boa.
2: Portuga e Assan, aqui de São Paulo também.
0: Que legal. Ouvindo
2: a melhor rádio rock do mundo. Um abraço a todos, ótimo fim de semana. E Vivo Rock.
0: Vivo Rock, Fábio.
3: Boa tarde, Giovana, Caio de Londres. Dia perfeito para ficar em casa, sábado
0: total.
3: De chuva, curtindo a melhor rádio do mundo, na companhia dos meus filhos Caio e Sofia. E...
0: que legal! Vivo Rock, Caio e Sofia aí, os Caios e a Sofia, mandando aí um Vivo Rock coletivo pra gente nesse sabadão aí, sim, agora 1h18, bora seguindo aqui com esse sonzeiraça, né? Clássico nacional do Raul, versão Titãs, aluga-se na Rádio Rock. Solução.

0: maravilha, David Bowie, o mestre, né? David Bowie com Let's Dance, também rolou Guns N' Roses com You Could Be Mine. E anteriormente, Titãs, Aluga-se, padrão altíssimo aqui da Rádio Rock hoje. Agora 1h31, bora ouvir mais áudios de vocês aqui no nosso WhatsApp, bora trocar ideia.
1: Oi, Gi, boa tarde.
0: Boa tarde.
1: Fernando Araújo,
0: e
1: motorista
0: aí?
1: De caminhão, faz internacional na Europa inteira aqui.
0: Olha, que legal.
1: Tô aqui na Espanha de folga, escutando a 89, a melhor rádio rock do mundo.
0: Aê!
1: Um abraço pra todos aí, ok?
0: Valeu, Fernando, valeu. Bom sabadão aí pra você.
2: Salve, Gi!
0: Salve!
2: É o Shoji, tá novamente, de Praia Grande.
0: E aí, Shoji?
2: Um solzão lindo, dia maravilhoso.
0: Ó, que legal, que inveja.
2: Ventinho maneiro. Tudo de melhor pra todo mundo.
0: Boa.
2: E vivo rock sempre.
0: Sempre.
2: Forte abraço,
0: sempre.
2: Galera.
0: Valeu.
3: Bom dia, Giovana. Vagnão aqui do Tatuapé.
0: E aí,
3: academia
0: Vagnão?
3: Agora.
0: Opa.
3: E depois cineminha com a família pra ver o He-Man, né?
0: Que legal.
3: A gente não pode perder, né? Somos da época. É isso aí. Vivo rocker.
0: Vivo rock sensacional, né? O filme do He-Man aí tá movimentando a galera. Inclusive, o ator é lindíssimo.
4: Fala, Giovana.
0: E aí? Wanderlei
4: Neto aqui, direto do Japão.
0: Boa, caramba!
4: Já estamos no domingo e curtindo, como sempre, o creme de la creme.
0: Ah, sempre,
4: do,
0: né?
4: Do rock.
0: Não pode faltar.
4: Viva o rock.
0: Viva o rock. Hoje vocês estão espalhados aí pelo mundão. A gente ouvindo da Espanha, da Inglaterra, do Japão. Sensacional a Rádio Rock mundialmente aí. Agora 1h32 a gente segue aqui com Pedrada do Van Halen, né? Jump na Rádio Rock.

0: Hot Chili Peppers, Black Summer, na Rádio Rock. Também teve 21 Pilots com Ride e anteriormente Van Halen com Jump. Agora 1h43, tem mais áudio de vocês aqui no nosso WhatsApp.
1: Boa tarde, Giovana.
0: Boa tarde.
1: Aqui quem fala é o Emerson, do Jardim Imperador.
0: E aí, Emerson?
1: Esposa dando um trampo lá fora, ela trabalha no zoológico. E eu dando um trampo em casa.
0: Legal.
1: Lavando louça, lavando roupa.
0: Muito bem.
1: Tem que dar uma força, né?
0: Com certeza.
1: Mas sempre na melhor companhia, ouvindo a melhor playlist. Vivo Rock.
0: Vivo Rock, Emerson aí, dando exemplo, deixando a esposa dele menos sobrecarregada aí sim, gostei de ver.
2: Olá, boa tarde, aqui quem tá falando é o Marcelo Venceslau de Guarulhos.
0: E aí, Marcelo?
2: Tô aqui arrumando as roupas.
0: Boa.
2: E levando meus pais pra passear, vou levar eles lá pra Paris.
0: Que legal.
2: Parecida do Norte.
0: Parecida
2: do
0: Norte.
2: E viva o Rock.
0: E viva o Rock, sensacional. Amém.
3: Olá, Giovana, aqui que nos fala é Chicão do Butantã. Passando para desejar um sabadão maravilhoso, agradecer 89 por locutora como você, Giovana. Estamos aqui voltando do trampo, maravilhosamente bem, escutando 89, a rádio do Rock.
0: Aí sim, Chicão do Butantã, meu vizinho ali, eu moro pertinho do Butantã também. Arrasou, Chicão, valeu aí pela sintonia de sempre, pelo carinho.
4: Fala, nação roqueira, aqui é o Yuri de Ferraz de Vasconcelos.
0: Aí,
4: tô
0: Yuri?
4: Curtindo um sol aqui, ouvindo a melhor rádio do Brasil.
0: Sensacional.
4: E viva o Rock!
0: Viva o Rock sempre, agora 1h45, a gente segue aqui muitíssimo bem a nossa playlist com Barão Vermelho, Malandragem Dá um Tempo.

0: Ali Tio com Always aqui na Rádio Rock. Também rolou The Clash com Should I Stay or Should I Go. Só pedrada, uma atrás da outra. E sim, agora 1h55, 5 para as 2. Bora ouvir mais áudios de vocês aqui no nosso WhatsApp. Tem recado, hein?
1: Oi, Gi. Reinaldo de Jundiaí.
0: E aí, Reinaldo?
1: Já passei para dar um salve para Marina de manhã e agora para você.
0: Ah, obrigada.
1: Do Rock and Roll do sábado.
0: Valeu.
1: Grande beijo. Fica com Deus.
0: Viva o rock. Obrigada aí pela sintonia e pelo carinho, Reinaldo.
2: Boa tarde, Giovana.
0: Boa
2: aqui
0: tarde.
2: Aqui é o Anunciato de São Roque. Sabadão é dia de curtir a Giovana, na 89.
0: Claro. Com certeza.
2: Giovana, deixa eu mandar rapidinho um abraço para minha amiga, a professora Janete de Itapevi, e para o meu amigo Mário Arcanjo, que não perdem o seu programa.
0: Ah, que legal.
2: E viva o rock.
0: Um beijo aí para o Anunciato, para acho que é Maria, né? E pro, esqueci o nome agora, vou até voltar
2: seu
0: ao áudio.
2: Programa.
0: Mário, pro Mário. Meu amigo. Que escuta aí o programa. Valeu, galera.
3: Boa tarde, Giovana.
0: Boa tarde.
3: Deivan do Campo Limpo, aqui com a Leide, tomando aquela breja. E ela vai fazer um cação imposta pro nosso almoço.
0: Aí
3: e
0: sim.
3: E viva o rock!
0: Nossa, Deivan, me deixou aqui com inveja, né? Adoro peixe.
4: Boa tarde, Giovana.
0: Boa tarde.
4: Estamos aqui ouvindo a 89, indo para uma festinha de aniversário.
0: Maravilha.
4: Queria mandar um beijo pro meu esposo lindo, Bruno, te amo.
0: Ai, que romântica, N. Bruno, te amo, adorei. Agora 1h57, bora seguindo de Engenheiros do Havaí. O papo é pop, essa pedrada que parece que fica ainda melhor em acústico, né? Aumenta aí.

0: É, o pop não poupa ninguém. Sensacional, Engenheiros do Havaí. O papo é pop aqui na Rádio Rock. Agora 2:00. Bora de parada rápida, mas não será aí. Eu já volto com muito mais som. Me esperem.
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Vivo Rock, um excelente sabadão pra você, ligadaço ou ligadaça aqui na 89 FM, a Rádio Rock do Brasil. Aqui quem fala é Giovana Souza e eu sou sua companhia hoje até às 5 da tarde, só ouvindo sonzeira de primeira. E ó, quer me seguir no Instagram, já corre lá no @geosouza.s. E quer mandar sua mensagem de áudio aqui pra gente, interagir ao vivaço, vai no 989-2159-89, é o nosso WhatsApp, manda aí o seu recado nesse sabadão, agora 2:04. Bora abrir mais uma hora de música aqui na Rádio Rock, muitíssimo bem, com Alice in Chains, Man in the Box.

0: this Rolling Stone is com You Can Always Get What You Want aqui na Rádio Rock Sensacional. Também rolou Bush com Machine Head e anteriormente Planet Hemp com Mantenha o Respeito. Agora 2h20, bora ouvir mais áudios de vocês aqui no nosso WhatsApp 989-2159-89.
1: Boa tarde, Giovana, minha locutora preferida.
0: Ah, boa tarde.
1: Aqui é a Dalgisa de Parelheiros.
0: E aí, Dalgisa?
1: Em casa com meu marido Emerson, meu filho Arthur.
0: Bacana.
1: E ouvindo a melhor rádio. Vivo Rock.
0: Vivo Rock sempre, Dalgisa. Obrigada aí pela sintonia e pelo carinho.
2: Boa tarde, Giovana. Boa tarde, galera da 89. Rogersburg de Adema City.
0: Boa, Roger.
2: Decorando o bar aqui para o Jogo do Brasil.
0: Aí.
2: Ouvindo a melhor programação rádio rock do mundo. E vivo rock e vai Brasil!
0: Vivo rock e vai Brasil sempre. Sensacional.
3: Oi, Giovana. Edu de Santo André.
0: Fala, Edu.
3: Bem?
0: Tudo ótimo, você?
3: A minha esposa aqui, a gente vai sair para comer uma feijuca.
0: Boa.
3: E minha filha é sua charada, ela se chama Giovana também.
0: Ah, que legal.
3: Mora na Califórnia.
0: Aí sim.
3: Estamos aqui. E viva o rock!
0: Viva o rock, as Giovanas espalhadas aí pelo mundão. Agora 2h21, bora seguindo de Evanescence Going Under. Now.

Traja Rigor com Inútil aqui na Rádio Rock. Também rolou Pearl Jam, Do The Evolution, anteriormente Nickelback com How You Remind Me e também Evanescence com Going Under. Agora 2h36, a gente segue aqui muitíssimo bem com essa aqui. É uma das músicas mais recentes aí do Linkin Park, é entrar pro clube do bilhão do Spotify, né? 1 bilhão de plays no Spotify. Linkin Park aí que já acumula umas 7 músicas nesse clube aí, se eu não me engano. Se não me falha a memória, umas 7 músicas do Linkin Park com 1 bilhão de plays no Spotify. Então bora ouvir essa pedrada, né? Linkin Park, Somewhere I Belong.

0: som zeraça do Led Zeppelin, Black Dog, aqui na Rádio Rock. Eu amo esse som. Também teve Lenny Kravitz com Are You Gonna Go My Way. E anteriormente, Linkin Park com Somewhere I Belong. Agora 2h47, tem mais áudio de vocês aqui no nosso WhatsApp. Bora ouvir.
1: Oi, Giovana.
0: Olá.
1: Boa tarde. Aqui
0: e aí?
1: Quem fala é Malagueta Assis, o Noel.
0: Aê.
1: Passando pra dizer um bom sábado para todos.
0: Para nós.
1: E hoje à noite estarei na quermesse do Jardim Independência, na Igreja São Pedro Apóstolo.
0: Maravilha!
1: E vivo rock!
0: Sempre, Noel!
2: Oi, Giovana, tudo bem?
0: Tudo ótimo, e você?
2: Aqui quem fala é Clairton, Caxias do Sul, Rio
0: e
2: Grande
0: aí,
2: do
0: Clairton?
2: Sul. Tô sozinho há algum tempo, mas sempre em boa companhia, com 89 Rádio Rock.
0: Maravilha!
2: Afinal de contas, o que vale é... Viva o rock!
0: É, o que importa é a gente aproveitar a nossa própria companhia muitíssimo bem.
3: Boa tarde, Giovana. Marcelo Zóio de Araraquara.
0: Olha o dogzinho.
3: Aqui com
0: o
3: meu dog Juvenal.
0: Aê.
3: Fazendo uma feijoada branca, tomando um Schneider, escutando 89, a Rádio Rock.
0: Nossa.
3: Viva o rock!
0: Arrasou, eu adoro feijoada branca, branca, preta, adoro.
4: Fala, Giovana. Boa tarde aí, galera ligada no 89.
0: Boa tarde.
4: Binho aqui de Lambari, sul de Minas.
0: E aí, Binho, beleza?
4: Dia lindo, adoro esse friozinho com esse céu azul, lindo esse sol, amo frio.
0: Frio.
4: Desde cedinho, ligado aqui no 89, antes da Marininha, Marininha, agora é você, Giovana. Linda, beijo, bom
0: Obrigada.
4: Sábado a todos. Beijo, Giovana, vivo rock.
0: Valeu, Binho, valeu pela sintonia e pelo carinho. Agora 2h49, a gente segue aqui com Sonzeira Nacional, Capital Inicial, O Mundo, versão acústica.

0: Pretenders, The Pretender, aqui na Rádio Rock. Também rolou The Strokes com You Only Live Once. E anteriormente, o mestre do punk rock, Joey Ramone, What a Wonderful World. Agora, 3:03, bora de parada rápida, mas não será aí. Já volto com muito mais som, me esperem.
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viva muito esse rock, um excelente sabadão pra você, ligadaço ou ligadaça aqui na 89 FM, a Rádio Rock do Brasil. Aqui quem fala é Giovana Souza e eu sou sua companhia aí hoje até as 5 da tarde, só ouvindo sonzeira de primeira. E ó, quer me seguir no Instagram, já corre lá no @geosouza.s, é Geo de Giovana com E, Souza com S ali, bem facinho, a gente troca ideia por lá também. E quer mandar sua mensagem de áudio aqui pra gente, interagir ao vivaço? Vai no 989-215989, é o nosso WhatsApp, manda aí o seu recado, manda o que tá fazendo aí nesse sabadão, manda o seu Vivo Rock, no máximo uns 15 segundos, pra todo mundo conseguir trocar uma ideia legal. Agora 3:08, bora abrir mais uma hora de música aqui na Rádio Rock, muitíssimo bem, com eles, né, não pode faltar, AC/DC, Thunderstruck.

0: Green Day, Time of Our Life, aqui na Rádio Rock. Sensacional, essa música é linda, né? Também rolou Red Hot Chili Peppers com Other Side e anteriormente Charlie Brown com Fisco. Agora 3h21, tem mais áudio de vocês aqui no nosso WhatsApp. Bora interagir.
1: Fala, Giovana, boa tarde.
0: Boa tarde.
1: Tudo bem, minha querida?
0: Tudo ótimo,
1: que
0: é você?
1: Jair, de Presidente Prudente.
0: E aí, Jairo?
1: Tomando no botequinho de um amigo.
0: Maravilha.
1: E vivo rock.
0: Vivo rock, Jairo.
2: Boa tarde, Giovana, Larissa de Mariana, Minas Gerais, Sabador com Rock no rádio e ao vivo. Daqui a pouco em Ouro Preto tem Humberto Gessinger, Samuel Rosa e Paulo Ricardo.
0: Olha,
2: partiu,
0: que legal.
2: Sabador.
0: Caramba, que bacana, e aproveita muito esses showzaços.
3: Fala, Giovana, fala, malta do rock.
0: Aê.
3: Aqui fala o Lawrence de Lisboa, Portugal.
0: Lawrence, que chique esse nome.
3: Mandava vocês aqui uma boa tarde de fim de semana. Um fim de semana bué, ensolarado aqui em Portugal.
0: Que legal, hein?
3: Muito calor. E desejo um excelente final de semana a todos.
0: Valeu.
3: Saudações novamente à nação roqueira e viva o rock.
0: Valeu demais, Lawrence.
3: E acho que é tudo, né?
0: É tudo. Viva o rock sempre.
3: É isso. Rádio Fantástica.
0: Valeu. Viva o rock. Obrigada, viva o Rock, Lawrence aí, nossos ouvintes espalhados pelo mundo todo, né? Com todos os tipos de nome, adorei. Agora 3h22. Bora seguir então com o clássico do Titãs, é

0: Waters, Mr. Brightside aqui na Rádio Rock. Também rolou Måneskin com Begging e anteriormente Titãs. É Preciso Saber Viver aí, classicão do rei, né? Do nosso rei Roberto Carlos, na versão dos Titãs. Agora 3h34, bora ouvir mais áudio de vocês aqui no nosso WhatsApp.
1: Ô Giovana!
0: E aí?
1: Boa tarde.
0: Boa tarde.
1: É o Fernando e a Angelita aqui de Franca.
0: Aê, Fernando.
1: Um abraço pra você.
0: Obrigada.
1: Um bom sábado pra todos.
0: Pra nós.
1: Eu vou rolar aqui.
0: Sempre.
1: 89. Um beijo.
0: Valeu, Fê.
2: Salve, Giovana. Felipe.
0: Salvo.
2: Aqui, presidente Epitácio aqui, interior de São Paulo. Tô eu e o meu camarada Gilberto aqui.
0: Aê.
2: Só curtindo rock and roll aí, ó. Valeu.
0: Maravilha.
2: Aí, bela playlist aí. Valeu.
0: Obrigada.
2: Giovana. Vivo rock.
0: Valeu, Felipe.
3: Olá, Giovana. Meu nome é Evelyn, moro em Minas Gerais.
0: E aí, Evelyn?
3: Estou neste sabadão curtindo a melhor rádio de São Paulo, 89, a Rádio Rock, através da minha Alexa.
0: Ó, oh, que legal.
3: Estou curtindo aqui com os meus pais e os meus gatos. Um grande abraço a todos os colaboradores e viva o rock.
0: E viva o rock, a cara do sabadão, arrasou. Agora 3h35, ó. Já tá ouvindo aí, né? Essa aqui é pros cowboys de plantão, assim como eu. Amo Bon Jovi. Eu não sei se sou cowboy, cowgirl, mas eu amo Bon Jovi. Wanted There Alive na Rádio Rock.
4: Oitenta e nove.

0: Essa é a pura, hein? Billy Idol, Dance With Myself, aqui na Rádio Rock. Também teve Skank com Beleza Pura e anteriormente Bon Jovi, Wanted Dead or Alive. Agora 3h46, tem mais recado de vocês aqui no nosso WhatsApp.
1: Aô, Basso. Meu pai, andando de carro aqui, estamos indo pro terreno.
0: Opa!
1: Fala aí, pai.
2: E ouvindo a 89. Viva o Rock!
1: Viva o Rock!
0: Viva o Rock, valeu!
3: Boa tarde, Giovana.
0: Boa tarde.
3: Bom? Aqui é o Paulo. Tô falando de Monte Verde, Minas Gerais.
0: Aê.
3: Tô aqui curtindo um friozinho aqui.
0: Maravilha.
3: Vivo Rock.
0: Vivo Rock. A galera de Minas hoje tá em peso aqui na programação.
4: Alô, Giovana. Aqui quem tá falando é Leonardo e...
5: Eliva.
0: Ah,
4: tô aqui mostrando
0: fofa.
4: A figurinha da Rádio Rock pra ela. Ela quer mais uma figurinha da Rádio Rock,
0: que
4: hein?
0: Fofura.
4: Tamo aqui, sabadão. Fizemos um churrasquinho pra almoçar. Curtindo o melhor som, o melhor rock and roll. 89, a Rádio...
5: Rock.
0: Aí sim, Léo e Elisa. Elisa aí, sintonizadaça aqui na Rádio Rock. Arrasou, amei.
5: Fala, Gi. Nós estamos saindo da Jolie aqui.
0: Outra fofura.
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0: Vivo Rock sempre, a galera mandando Vivo Rock coletivo aí de praxe. Agora 15h47. A gente segue aqui com sonzeira do The Police, Message in a Bottle.

0: Jota Quest, mais uma vez aqui na Rádio Rock. Sensacional essa música, né? Bem gostosa. Também teve Aerosmith com Jaded e anteriormente Holy Malibu. Agora 4 e 2, tem mais áudio de vocês por aqui, bora ouvir.
1: Salve nação roqueira!
0: Salve!
1: Bom sábado para nós! Aqui Ricardo Jardim Orion,
0: aê,
1: pintando
0: Ricardo.
1: A rua para enfeitar da Copa, junto
0: aê.
1: Com a rapaziadinha, os menor da 12 de outubro.
0: Aí sim, Ricardo, valeu. Clima de Copa já, né?
2: Opa! Oi, Gi, eu tô aqui com a minha mãe e com o meu irmão.
0: E aí?
2: A gente tá indo no shopping trocar figurinha da Copa.
0: Aê!
2: Depois a gente
0: mais
2: vai
0: uma.
2: Num parque andar de patinete.
0: Sensacional!
2: E viva o rock!
1: Viva o rock!
0: Viva o rock sempre! Viva o Brasil, né, gente? Semana que vem o Brasil estreia aí na Copa do Mundo, no dia 13. Sensacional, né? Sabadão, no próximo sábado, exatamente daqui uma semana, o Brasil estreia aí na Copa. Tá ansioso? Conta aqui pra gente no nosso WhatsApp 989-2159-89. Enquanto não chega esse dia pra gente torcer, bora seguindo aqui de Van Halen, Can't Stop Loving You, na 89.

Clássico do Toto aí na versão do Weezer Africa na Rádio Rock. Também rolou Offspring com The Kids Aren't Alright. Agora 4h14, bora seguindo de Pearl Jam, Black.

0: Feira do Cidade Negra, firmamento aqui na Rádio Rock. Também rolou Franz Ferdinand com Take Me Out. Essa aí não faltava aí na playlist do Guitar Hero, quem lembra? Agora 4h27, bora ouvir mais áudios de vocês aqui no nosso WhatsApp. Bora continuar trocando ideia.
1: Fala, Giovana. Boa tarde. Marcos,
0: boa tarde.
1: Aqui de Interlagos.
0: Fala, Marcos.
1: Estou com a minha namorada Juliana.
0: Que
1: estamos
0: legal.
1: Estamos indo para Campos do Jordão.
0: Oh,
1: comemorar 5 anos de aniversário de namoro.
0: Que maravilha, romântico.
1: Escutando a melhor rádio. E viva o rock!
0: Viva o rock, já estão no clima aí do Dia dos Namorados, né?
2: Boa tarde, Giovana. Aqui o Aurélio Gleick das Montanhas de Campos do Jordão.
0: E aí, Aurélio?
2: Hoje, nesse momento, o céu aqui tá lindíssimo.
0: Ele
2: e ouvindo a 89,
0: Campos,
2: o negócio fica mais louco ainda. Vive a 89, a Rádio Rock!
0: Ah, é, o Aurélio é de Campos aí. Que legal, gente. A galera toda aí em Campos do Jordão, curtindo esse friozinho, né? Pra comer um fundi, pra aproveitar, pra entrar nessa semana aí do clima do Dia dos Namorados. Bem característico mesmo. Agora 4h28. Bora seguindo aqui, então, a nossa playlist com YouTube, Where the Streets Have No Name, uma versão ao vivaça dessa música. Sensacional. Se a versão original já é maravilhosa, imagina ao vivo. Awesome.

0: você, Barão Vermelho, Rodrigo Suricato e Chico César nessa versão alvivaça sensacional. Também rolou Creedence Clearwater Revival, Have You Ever Seen the Rain, classicão na Rádio Rock, e anteriormente U2 Where the Streets Have No Name. Agora 4h40, tem mais áudio de vocês por aqui, bora ouvir, bora interagir.
1: Oi, Giovana, meu nome é Helena.
0: E aí, Helena?
1: Eu tenho 9 anos. E eu, a minha mãe, é muito fã da 89.
0: Que lindas!
1: Vivo Rock!
0: Vivo Rock, Helena Fofura. Um beijo pra você. Obrigada pela sintonia.
2: Boa tarde, Gi.
0: Boa tarde.
2: Gisele de Mogi das Cruzes.
0: E aí, Gi?
2: Tô aqui, Gi, na faxina, né? Que é lei de todo sábado. Mas ouvindo vocês. Com certeza você também.
0: Claro.
2: Adoro você, Gi.
0: Obrigada
2: pelo trabalho e o carinho que você tem por nós aí. Tá bom? Beijos e vivo rock, Gi!
0: Vivo rock, Gisele aí, maravilhosa, entregando simpatia aí, ouvindo a Rádio Rock enquanto faz faxina. Eu amo que eu sou a playlist da faxina de vocês, gente. Agora 4h41, bora seguindo aqui. Tava faltando Nirvana na nossa playlist hoje. Nirvana, Come As You Are, na Rádio Rock.

0: Boa tarde, Gi. Aqui quem fala é Bruno Póvoa. Queria mandar um abraço para o amigo Leonardo Fabris, Mayara Fabris, casal Fabris que escuta vocês todos os dias. Viva o rock!
1: Olá, Giovana, boa tarde. Aqui é Luca quem fala. Tô no Corre do Trabalho, na companhia da melhor rádio rock, 89. Abraço.

The Fast Mode, Strange Love, aqui na Rádio Rock. E, infelizmente, essa foi minha última. Meu nome é Giovana Souza, eu vou ficando por aqui. Quer me seguir nas redes sociais, corre lá no Instagram, @geosouza.s, é Geo de Giovana com E. Souza com S ali, bem facinho, a gente troca ideia por lá também. Te desejo um excelente sabadão, um ótimo final de semana. Amanhã eu tô de volta a partir do meio-dia, de novo, pra gente continuar ouvindo muito mais sonzeira junto, tá certo? Um beijo, já, o Wendel Correia aqui no comando das picapes na 89, tá certo? Deixo vocês aí com Capital Inicial, primeiros erros, sonzeira, aumenta aí.

Boa tarde pra você que tá sintonizado na 89, a Rádio Rock. Sou Wendel Correia. Vamos juntos nesse final de tarde, começo de noite de sábado. Hoje, dia 6 de junho de 2026, agora 5h12, a gente continua com música. E agora tem The Black Pearls.

Novidade dos Rolling Stones na Rádio Rock, nome dessa música, In The Stars. Rolling Stones está preparando álbum novo, vai sair dia 10 de julho, se chama Foreign Tones, novidade dos Rolling Stones. Beleza? 5h23 na Rádio Rock, agora tem eles. Red Hot Chili Peppers, Californication.

Love Santana e Michelle Branch aqui no 89. Antes Aerosmith, Girls of Summer e Skank, Três Lados, agora 5h40. Mandar um salve que mandaram lá no meu Instagram, arroba o Enio Corrêa, meu Instagram. Denise, Jenny, Celso e Alexandre curtindo 89. A Cláudia também sempre na sintonia. Pode mandar seu salve também no WhatsApp 989-215989. Valeu demais aí a galera que mandou mensagem. Vamos com Paralamas do Sucesso, Tenda Lua.

Pretend, na 89, antes New Radical, Someday We'll Know, e Man At Work, Overkill, agora 5h55, um salve aí que mandaram no nosso WhatsApp, 989-215989, a Karen tá voltando pro Rio Grande do Sul de ônibus, boa viagem, vai ficar, falou que 30 horas de ônibus, então boa viagem na companhia da 89, valeu, salve, Ricardo Nascimento sempre sintonizado também, e a Márcia, a Miriam, Vanessa fazendo churrasco no Jabaquara esperando o jogo do Brasil, aí é bom, hein? E a Solange mandou no meu Instagram, arroba Wendel Correia, salve pra todo mundo, um ótimo sábado, daqui a pouquinho tem o Brasil, e agora, EMF, Unbelievable.

0: Submerso, som da Pit na Rádio Rock, Under the Doors, People Are Strange e MF Unbelievable. Agora 6:05, aniversário hoje do Denis Mota, meu amigo Denis Mota, do Quem Não Faz Toma, de segunda a sexta às 7 da noite, no perrengue da na Band também, de domingo à noite. Feliz aniversário, melhor amigo Denis. Manda parabéns pra ele, que é um cara que adora aniversário. Vai lá no Instagram dele, @DenisMota. Denis com 2 N's e Y e Mota com 2 T's. Aniversário dele hoje, ele é de verdade, ele ama receber os parabéns, ama comemorar aniversário. Então parabéns aí pro Denis Mota, muita saúde sempre, muito sucesso. Eu sou o Wendel Corrêa, intervalo na sequência, mais uma hora de música, fica aí.
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0: 6:08 na Rádio Rock, uma ótima noite de sábado pra você. Sou o Wendel Corrêa, vamos lá, mais uma hora só de música.
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Fogo, versão ao vivo do Capital Inicial, com a participação da Ana Gabriela, antes Blink 182, What's My Age Again, e o Linkin Park com Heavy is the Crown, 6h33 na Rádio Rock, aumenta que agora é Pearl Jam, Daughter.

Trilha sonora do primeiro filme do Homem-Aranha, com Tobey Maguire, Chad Kroeger, Joseph Scott, Hero, antes Queen, o clássico We Will Rock, o Smash Mouth, I'm a Believer, 15 para as 7 na Rádio Rock. U2, Pride in the Name of Love.

0: Mas isso é entre eu e você, CPM 22, Regina Let's Go na Rádio Rock, antes o Lenny Kravitz, Always on the Run e o Weezer, Island in the Sun, 6h58, sou Wendel Correia, na sequência Rock Connection 89 e eu tô de volta às 8, então fica aí na 89 que a gente já volta e tem o Rock Connection, várias versões sensacionais do mundo do rock, sempre sensacional, fica aí!
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4: Olá pessoal da 89, aqui é o Casagrande no Tour Rock Bola. Hoje eu vou fazer uma homenagem a um dos grandes jogadores do futebol brasileiro, principalmente da Sociedade Esportiva Palmeiras, que é o Leivinha, que faleceu ontem aos 76 anos. Leivinha para mim foi mais do que um ídolo, foi uma referência, porque quando eu comecei a jogar e viria um atacante, garoto lá com 11, 12 anos, eu tinha algumas referências pelo estilo de jogo, por parecer com aqueles jogadores, né, nos movimentos. Então, Roberto Dinamite do Vasco, Roberto Miranda do Botafogo, o César do Palmeiras, mas principalmente o Leivinha. Leivinha tinha uma classe para jogar futebol, uma elegância, a passada larga, o drible da pedalada, foi ele que inventou, mas a principal arma dele, a principal qualidade dele era o senso de posicionamento e de espaço dentro da área. Ele tinha uma impulsão parada incrível e fazia muitos gols de cabeça, cabeceava forte, como se fosse um chute, e colocava a bola com muita precisão onde queria. Então eu lamento muito, meus sentimentos à família, aos amigos, à Sociedade Esportiva Palmeiras, que faleceu o Leivinha ontem e foi uma surpresa muito triste para todo mundo. Um beijo a todos.
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2: Rock Connection, começando aqui a edição de hoje, dia 6 de junho. Já estamos em junho,
3: Maia. Mês das festas juninas.
2: É, tá chegando, hein, Maia? Aqueles docinhos, ó.
3: É gostoso.
2: É gostoso, né? Demais,
3: eu curto muito.
2: É muito bom. Maia, primeira coisa. Hoje tem Maia Verso?
3: Hoje tem The Lord Black Pub, lá em Guarulhos, na Avenida Tiradentes. Eu e a banda F-Sound estaremos por lá.
2: Você já está lá?
3: Estou indo.
2: Não está a caminho?
3: 9 horas eu chego
2: então
3: lá.
2: Então tá a caminho, tá aí, se preparando, então tá certo. Maia, então sem enrolação, o que você já quer começar aqui no Rock Connection?
3: Vamos começar com os lançamentos. Primeiro, Belle and Sebastian fazendo uma homenagem ao time de futebol da Escócia, com It Only Takes One Lion. Depois Big Truck, uma banda muito legal de Kent, lá na Inglaterra, fazendo Central Reservation Blues. E o Temper City, um fenômeno de internet aí que tá tomando as paradas com Self Aware.
2: Vamos ouvir então.
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1: Estamos de volta aqui no Rock Connection. A gente viu o Temper City, também teve o Big Truck. Big Truck é aquela banda que era o indie pop abstrato,
2: isso aí.
1: Ó, eu lembrei, mano, lembrei. E também teve o Belle and Sebastian, uma música que eles fizeram aí pra Copa do Mundo, na seleção escocesa. Muito bom, mas e agora?
2: Agora vamos com destaques da parada britânica. Primeiro Blossoms com Joke About Divorce. Depois o Block Party fazendo Coming On Strong.
1: Nossa, as músicas são boas, hein? Vamos ver aqui.
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1: Está aqui no Rock Connection, a gente ouviu o Block Party e também o Blossoms, destaques aqui da parada britânica. Agora, o que, que a gente vai ter, Maia?
2: Vamos fazer um blocão de vice-versa.
1: Ah, é, Maia?
2: É, 5 músicas.
1: Que isso, Maia?
2: É.
1: Haja vice-versa, hein?
2: É, as pessoas gostam, né? Então a gente vai descobrindo, mostrando e tem muita coisa legal nesse bloco. Primeiro, Alex Taylor fazendo Wild Horse dos Rolling Stones, depois uma banda nacional que tá fazendo sucesso lá fora.
1: Ah, é?
2: Banda AL9.
1: Olha!
2: E eles fizeram uma versão de I Wanna Be Your Boyfriend, que tá todo mundo curtindo, dos Ramones.
1: Sensacional, mano.
2: Depois o Ben Harper fazendo The Drugs Don't Work do The Verve, Mackenzie Chivas fazendo One Headlight do Wallflowers e o The Tubes fazendo Fade to Black do Metallica. Tá bom?
1: Gostei, Maia. É 5 vice-versa, é. Assim, pá, direto? Pá,
2: direto.
1: Então vamos ouvir aqui.
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1: Estamos de volta aqui no Rock Connection. Gostei aqui do vice-versa, hein, Maio? Muito bom. É, The Tubes, Mackenzie Shivers, Ben Harper fazendo aqui o Moncover do The Verve. Banda AL9, uma banda nacional, né, Maio?
2: Nacional.
1: Fazendo Ramones, I Wanna Be Your Boyfriend. Alex Taylor também fazendo Wild Horses dos Stones. E agora, Maio?
2: Por falar em Stones, vamos com uma live session dos Stones.
1: Ah, né?
2: É? É, da excursão.
1: Ah, eles têm muita coisa,
2: hein? Tem muita coisa. Nossa, disco ao vivo, então, é o que não falta. E esse é da excursão Deluxe de 2002 e 2003. Foi, acho que mais de 100 shows que essa excursão.
1: Caramba, turnê grande, hein, Maio?
2: É grande. E a gente vai ouvir com os Rolling Stones, You Don't Have to Mean It, que inclusive quem canta é o Keith Richards.
1: Ah, é?
2: É, bem legal, uma levada reggae, assim, aquela coisa que ele gosta. E depois os Stones com Honk Tonk Woman, um clássico da
1: música. Classicão, né, Maio? Vamos ouvir, então.
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1: É uma delícia ouvir Stones ao vivo, hein,
2: Maia? É demais,
1: né? Eles sabem fazer o negócio.
2: Sabem demais,
1: né? Eles sabem demais. Agora, Maia, eu tô sentindo falta da Trilha Perdida.
2: A Trilha Perdida, vamos para ela. E você que assiste Euforia, o que tá acontecendo com essa terceira temporada?
1: Agora acabou, hein, Maia?
2: Acabou, né?
1: Acabou. Foi o último episódio, foi domingo agora, passado.
2: Falaram que não vai ter continuação.
1: É o que estão dizendo. Segundo o produtor, ele falou que não.
2: É, que coisa, hein?
1: Ficou uma coisinha ou outra ali que eu acho que poderia ter finalizado, mas algumas coisas já finalizaram também. Eu não quero falar muito, senão vira spoiler.
2: Tá certo.
1: Mas eu gostei, viu, Maia?
2: Último episódio. Ah, gostou?
1: Eu gostei. Tem gente reclamando, mas eu gostei.
2: Legal, é uma série boa, né?
1: Uma série boa.
2: E a gente vai então destacar muitas músicas legais nessa série. A gente destaca aí da terceira temporada Sweet fazendo Love Is Like Oxygen, depois o Steely Dan fazendo Do It Again da terceira temporada, e da segunda temporada o Bo Diddley fazendo Look at Grandma.
1: Bo Diddley, isso é demais, é biscoito fino, vamos ver.
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1: E foram as últimas de hoje aqui, destaque na Trilha Perdida, Euforia, uma série que acabou agora, né, recentemente. Eu tô esperando A Casa do Dragão, mano.
2: A Casa do Dragão?
1: Nova temporada, tá chegando. Tô esperando, né? É, mas ultimamente eu tô assistindo umas séries aí que já faz um tempo aí que já tinha sido lançado, certo. E só agora que fui conhecer, né?
2: É bom que a gente, né, tem muita série pra assistir.
1: Tem uma lá na Paramount, é Mayor of Kingston. Gostei, viu, Maia?
2: Bom.
1: É do homem que fez o Yellowstone, fez certo. Landman.
2: Legal.
1: E essa é mais violenta, viu?
2: Mais violenta?
1: É, essa é mais violenta. O negócio é mais pesado.
2: Ixi.
1: Tem o Jeremy Renner, o cara que faz o Gavião Arqueiro lá nos Vingadores. É boa. Coisa boa, Maia.
2: Muito
1: coisa
2: bem.
1: Boa.
2: Fica a dica aí.
1: Então fica a dica. Então, Maia, onde você está vendo hoje?
2: The Lord Black Pub lá em Guarulhos, na Avenida Tiradentes, eu e a banda F-Sound.
1: Muito bom, a gente volta no sábado que vem, às 7 da noite, mais uma edição aí do Rock Connection. Bom fim de semana aí pra todo mundo, aproveita bastante. Segunda-feira, 5 da tarde, estaremos de volta no show do Tatola. Valeu!
2: Valeu, tchau, tchau!
1: Valeu!
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19: 8:13 na Rádio Rock.
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16: Boa noite pra você que tá sintonizado na 89, a Rádio Rock. Sou Wendel Correia. Vamos juntos nessa noite de sábado, dia 6 de junho de 2026. Começando os 89 minutos com Green Day. Holiday.

Trilha sonora do filme Armageddon, Aerosmith, Don't Want to Miss a Thing, The Vines, Get Free, Skunk, Vou Deixar, Red Hot Chili Peppers, Aeroplane. 8h32 e estamos nos 89 minutos na Rádio Rock. Agora tem o Rapa.

Beautiful Girl in Excess nos 89 minutos da Rádio Rock. Antes, Charlie Brown Jr., Soundgarden, em Pearl Jam, agora 8h51. A gente continua. Abertura de Smallville. Rem Zero, Save Me.